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0: Bom dia, são 2 horas.
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0: Bom dia, são 3 horas.
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0: Bom dia, são 4 horas.
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0: Bom dia, são 5 horas.
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Bom dia, são 6 horas. 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

0: Valeu, Jorge.
1: Valeu, cara.
0: Agora foi,
1: papai. O que você fez com a dona Maria pela
2: tua deixa eu namorar sua filha, dona Maria. Fala comigo!
1: Jorge Thiago Brown.
2: É nóis. Valeu, papai.

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0: Olá, seja bem-vindo a mais um bloco informativo na Rádio Guelmo. Vinhos da Beira, representados na ProWine São Paulo, no Brasil, venda de carros elétricos ultrapassa híbridos pela primeira vez.
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0: O Presidente da República, António José Seguro, promulgou esta segunda-feira o diploma do Governo, que cria apoios extraordinários para mitigar a subida do custo da exploração dos combustíveis nos transportes rodoviários e no setor social. O Governo prolongou até o final do ano o apoio de 10 cêntimos por litro ao gás óleo profissional e reeditou apoios aos táxis, bombeiros e setor social. O apoio de 120 euros por táxi, de 120 ou 360 para veículos de bombeiros, consoante a tipologia, e de 600 euros por entidade do setor social, adiantou na altura o Governo. Os vinhos da Beira Interior estão representados na ProWine, que começou esta terça-feira e decorre até quinta na Expo Center Norte de São Paulo, no Brasil. Os vinhos da Beira Interior

0: estão no stand 9, a organização adianta que estão montados 2 pavilhões. Esta jornada de 3 dias será o maior que já tiveram até agora. No total, mais de 2 mil produtores de 43 países diferentes, acompanhados por profissionais do setor, prontos para degustar, prospectar e também discutir as principais tendências do mercado. Por falar em vinhos da Beira Interior, estão abertas as inscrições para o Certame Beira Interior Vinhos e Sabores, que decorre no segundo fim de semana de novembro em Pinhel. É dedicado à promoção e valorização dos vinhos e sabores da região da Beira Interior, e as normas de participação e as fichas de inscrições estão disponíveis na página do Facebook do município pinhelense. Os carros elétricos estão a liderar o mercado automóvel em Portugal. Em setembro, a venda de elétricos ultrapassou pela primeira vez a venda de híbridos. Segundo o Semanário Expresso, os veículos 100% elétricos representam quase metade das vendas de carros no passado mês em Portugal. Tudo isto é motivado pela constante subida dos preços dos combustíveis. Os carros elétricos podem vir a pagar um imposto para ajudar a financiar a manutenção das estradas, tal como já acontece com carros a gasóleo e a gasolina. A proposta é da Autoridade de Mobilidade e dos Transportes, a Associação de Utilizadores discorda. A ideia surge na estimativa de que daqui a 4 anos, 20 ou 30% dos carros a circularem nas estradas sejam totalmente elétricos. A época balnear terminou com um balanço mais trágico dos últimos 5 anos em Portugal. Entre 1 de maio e 30 de setembro, morreram 30 pessoas nas praias na zona marítima do país, segundo dados divulgados pela Autoridade Marítima Nacional. O afogamento foi a principal causa de morte, estando na origem de 17 dos casos registados. 6 ocorreram em praias marítimas vigiadas e 8 em praias sem vigilância. Houve ainda 2 mortes em praias marítimas fora da época balnear, em que não estavam a ser vigiados no momento dos acidentes, e 3 outras zonas marítimas não vigiadas. Além das vítimas mortais, a época balnear ficou marcada por um elevado número de intervenções de emergência. Os nadadores salvadores realizaram 1.418 salvamentos, um valor superior ao registado em 2024, e foram contabilizadas 2.609 ações de primeiros socorros. Setembro concentrou 8 mortes registadas ao longo dos 5 meses da época balnear.
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0: Bom dia, são 9 horas.
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De novo, bom dia para todo o nosso auditório. Vamos aos destaques da imprensa nacional. No Jornal de Notícias, Ronaldo pede perdão, mas crucifica Jesus. O jogador acusa selecionador de ter faltado à verdade e de não ter respeitado o guião acordado previamente. Atacante admite voltar a vestir a camisola de Portugal, mas recusa ser embaixador do Mundial 2030. Porto registou 5 vezes mais alojamentos locais do que Lisboa. Portugal tem 112 mil negócios em atividade, a grande maioria nas áreas metropolitanas. Israel ignora a pressão do mundo 3 anos após o massacre. Na justiça, ucraniano condenado por matar russo numa pensão, crime na Invicta, ocorreu há 25 anos, homicida esteve em fuga. Estudantes deixam França a ferro e fogo. E em Matosinhos, chuva de críticas força intervenção nos passadiços. Pedidos de bolsa dos alunos do ensino superior continuam em queda. Ainda assim, há 100 mil jovens que beneficiam do

Apoio prestado pelo Estado. No Correio da Manhã desta quarta-feira, 7 de outubro, peço desculpa aos portugueses. Em destaque, o comunicado divulgado ontem por Cristiano Ronaldo. Caos em França com revolta dos estudantes, 6 mil detidos. Em Lisboa, motorista de TVDE suspeito de violar cliente. Aluna condenada à prisão por perseguir colega, Tribunal Constitucional confirma pena de 6 anos e 9 meses de cadeia. Orçamento para 2027, função pública quer aumentos que acompanhem a inflação. No Público, 3 anos, o 7 de outubro não mudou e Israel acelerou o caminho de radicalização. Caixa Geral de Aposentações vai corrigir 3 mil pensões atribuídas entre maio e agosto. Reformados vão receber em média menos 93 euros por mês do que lhes tinha sido comunicado inicialmente. Combustíveis, IPSS estão no vermelho, sem dinheiro para manter apoios. No futebol, Cristiano Ronaldo pede desculpa e quer voltar à seleção. Por fim, no Diário de Notícias, em destaque na capa, Médio Oriente, 3 anos após o 7 de outubro e em vésperas das eleições, Israel está dividido como antes. Clínica de fertilidade falida, 11 mil euros no banco e dívidas de 1 milhão, só em tratamentos pagos e não prestados. A Ovamcare, cuja insolvência foi declarada a 25 de agosto, deve mais de 332 mil euros. FMI diz que apoios ao choque energético são um perigo para os contribuintes. Na imigração, César Teixeira será o novo presidente da AIMA. Rangel confrontado com acusações de traição em reunião do PSD. Seleção, Ronaldo pede desculpa e mostra disponibilidade para regressar, mas critica a postura do quero, posso e mando de Jesus.

0: Estes são os destaques da imprensa nacional nesta quarta-feira. Dia com aguaceiros dispersos até ao meio da tarde, vento norte mais moderado a forte no litoral oeste e nas terras altas a partir da tarde. Neblina ou nevoeiro matinal no interior, com temperaturas muito semelhantes às do dia de ontem. Segundo o site do IPMA, a Guarda espera 9 graus de mínima e 17 graus de máxima. Já a cidade de Pinhel, 12 graus de temperatura mínima, com 22 graus de temperatura máxima. Na quinta e na sexta arrefece um bocadinho, mas no sábado o termómetro vai começar a subir. Estão no ar as manhãs interativas da Rádio Elmo.
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começamos, como sempre, por Carneiro. No trabalho, saiba agir com maturidade. Touro, hoje é um bom dia para mostrar aquilo que vale. Vamos lá! Gêmeos, a nível familiar, hoje pode ter que tomar uma decisão muito importante. Pense nisso. Caranguejo, está numa boa fase para apostar na vida profissional. Vá para a frente é aquele caminho. Vamos lá, vamos lá. Leão, a nível financeiro, esteja atento para não perder oportunidades. Virgem, no domínio material, hoje você vai receber uma proposta muito, mas muito boa. Vamos para a balança, esteja preparado para defender as suas ideias. Vá em frente. Escorpião, hoje procure manter a calma, faça desporto para descarregar energias, dê um passeio. Diz assim, ah, Marilena, mas eu estou aqui não fazer desporto o quê? Olha, dê um passeio, abra a janela, faça qualquer coisa. Sagitário, está numa boa fase para desenvolver novos projetos, novos planos e novos projetos. Capricórnio, a nível afetivo, seja mais empenhado na sua relação. E Aquário, hoje é um bom dia a nível profissional. Vamos então para Peixes, esteja mais atento, nem tudo é aquilo que parece. Pode ser uma ilusão. 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

0: Bom dia, são 10 horas.
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1: Ora, olá para todos novamente, bom dia. Hoje está um dia melhor que o de ontem, portanto não quero cá saber de timidez e quero que venham participar. Começo com Micaela Rumba e El Sol, para vos deixar bem dispostos para 2 horas. É verdade, são 2 horas de programa de discos pedidos. Podem fazer os vossos pedidos através de 271-413-310, de 96-722-2212 ou ainda de 917-845-008.

0: Ia.
1: Dia.
0: Olá, bem disposto.
1: Sempre impossíveis.
0: Ainda bem. Senhor Antero, hoje ouvimos Jorge Ferreira com dedicatória para quem?
1: Em primeiro lugar, para a minha esposa, com amor e carinho, para toda a minha família, para a minha cunhada Manuela e França e família, para a Anabela e Luísa Freixedo e família, para a minha cunhada Paula Pereira e filha e marido e família, para a Anabela já disse, para o senhor e para o Amadora, com um abraço. Para o Chico Pedrinha, para o Pedro Doutor, e para todos os ouvintes e participantes, e para vocês, beijinhos, se me esqueci da gata, para logo.
0: Com certeza, senhor Antero. Obrigada pela sua participação. Bom
1: Obrigado, boa
0: dia.
1: continuação.
0: Bom dia, obrigada.
1: Obrigado.
0: Começamos então com Jorge Ferreira. Venha também daí juntar-se a nós para participar.

0: Olá, Cristina, bom dia.
1: Bom dia.
0: Tudo bem consigo?
1: Está tudo?
0: Oh, Cristina, pediu uma música bonita. Quando nos pedem músicas bonitas é um bocado relativo, porque depende às vezes dos gostos, daquilo que a pessoa está à espera de ouvir. Só lhe perguntei se era, podia ser uma música animada. Disse-me que sim.
1: Sim.
0: Pronto, olha, eu escolhi Fernando Correia Marques. Pode ser?
1: Pode ser.
0: Pronto, então. Para dedicar a quem?
1: Vou dedicar para quem nos ouve, para o pessoal da Água em Cultura e Movimento. E para as meninas da rádio, para o meu marido, para os meus filhos, para toda a gente. Pronto.
0: Ora, muito obrigada, Cristina. Um beijinho, bom dia.
1: Obrigada, bom
0: Bom
1: dia.
0: dia. Vamos ouvir à portuguesa.

0: Olá, Sr. Fausto, bom dia.
1: Bom dia, Menina, bom dia.
0: Bom dia, está bem disposto?
1: Sempre bem disposto a ver a minha caminhada.
0: Ora, ainda bem.
1: Temos aqui um sol maravilhoso na Amadora.
0: Oh, ainda bem, nós hoje aqui também não está mal. Sr. Fausto, qual é a música que quer ouvir?
1: O Tiro Novo.
0: Para dedicar a quem?
1: Olho para a Cristina, para as minhas filhas, Vera e Sónia, para a Gisela, para os Sportingistas, para os da Chance, para o Luís das Gouveias, para o Lar da Chance. Para o Sr. António, com um grande abraço, para o Zé Monteiro, para o Primo Luís das Feixeiras, para a Ana Vela, para o Zé Carlos Valdemouro, para a Dona Ivone de Pinheiro, para a Ana da Papelinha da Amadora, para a Paula de Valdemouro, para o Sr. Zé António da Menoita, para o Sr. Morgado de Pinheiro, para a Dina de Fala, para a Ana da Mesquitela, para a Dona Emília de Pinheiro, para a Fiosa de Coimbra, para o meu amor e para o nosso do João Durão, e para a Dona Conceição do Sol Real, e para o Rodrigo, e para o Sr. Joaquim da Póvoa, e para as meninas da rádio, e até logo.
0: Até logo, Sr. Fausto, bem-haja pela sua participação.

Venha daí juntar-se a mim no programa desta quarta-feira, 7 de outubro. Sou honesta, às vezes ainda tenho que olhar para o computador para.

0: perceber se hoje é a terça ou se é a quarta, porque como já começamos a semana mais tarde, estou aqui assim um bocadinho confusa. Atendo a Dona Emília. Olá, bom dia. Olá, Dona Emília, vai ter que baixar o volume do seu rádio um bocadinho, por favor.
1: Oh, mas... assim que cliquei, veio logo, assim
0: hoje
1: é que é bom.
0: Hoje foi. Olha, mas a senhora é que ligou na hora certa.
1: É verdade.
0: Já viu? Teve pontaria hoje.
1: Pois tive.
0: Dona Emília, qual é a música que quer ouvir?
1: Ó, José Monteiro, Minha Terra é Quinta Nova.
0: Ok. E com dedicatória para quem?
1: Olha, hoje vou fazer uma dedicatória muito grande.
0: Então venha ela, vá. Dias não são dias.
1: Já há muito tempo que não dedico a estas pessoas.
0: É verdade, é verdade.
1: Olha, em primeiro lugar, para os meus filhos, para as minhas noras, para os meus netos, um beijinho grande para eles, para o senhor Luís das Gouveias, espero que tenha saúde e tudo de bom, que ele dedica-me muito e eu não dedico a ele. Para a Dona Conceição, para a Ivone, para o meu primo Morgado, que já há muito tempo que não ouço o meu primo.
0: Pois nós também não, olha, não sabemos o que é que se passa.
1: Também não sei. Para você.
0: Muito obrigada.
1: Para a Sofia, para a Anabela das Fechadas, para a Bina de Parla, para a senhora Iana da Mesquiterla, um beijinho grande para ela, que tudo lhe corra como ela desejar, porque ela também me dedica a mim e eu não dedico a ela. Um beijinho grande, dona Iana. Para a senhora Francisco Nunes, para a dona Preciosa de Coimbra, para o senhor Fausto, que ainda agora o ouvi, para o meu primo Paulo, olha, e para todos os ouvintes, um beijinho para todos e um bom dia. Sim, bom dia.
0: Oh, muito bom dia, dona Emília, obrigada pela sua participação, beijinho. Até logo.
1: Até logo.
0: Até logo. Até logo.

0: Vou atender duas participantes e depois vamos às notícias. Começo com a Paula. Olá, bom dia.
1: Olá, bom dia.
0: Olá, bem disposta?
1: Bem disposta, e a Ana?
0: Também, obrigada. Paula, vamos ouvir a Dona Laura, que é assim que se chama a música, do Miguel Araújo, para dedicar a quem?
1: Olha, para dedicar a toda a minha família, todos os ouvintes e participantes, um grande beijinho para a Ana e para a Sofia, e para quem costuma falar no meu nome, para quem costuma dedicar para mim, tudo bom para eles, com muita saúde e muita paz.
0: Muito bem, Paula, obrigada pela sua participação, beijinho, até logo.
1: Então, adeus, até logo.
0: Até
1: adeus,
0: logo, Ana. Obrigada. E agora, a Gisela. Olá, Gisela, bom dia.
2: Olá, bom dia.
0: Tudo bem?
2: Está tudo bem.
0: Pronto, isso é que é preciso. Gisela, vamos ouvir o Marante com dedicatória para quem?
2: Olha, quero dedicar para mim, para o meu marido, para a Joaquina, que anda na soleira, e para as colegas dela de trabalho, para o Centro do Grupo de Agricultura em Movimento, para a minha colega Bernadette, para o Sr. Fausto, para a Dona Paula de Valdemouro, e para todos os participantes e ouvintes, e para a Magda e para a Isabela. E para você daí, com um beijinho grande.
0: Da nossa parte, muito obrigada. Um beijinho. Até logo.
2: Tchau, beijinho. Até logo. Tchau.
0: Até logo. Obrigada. Ora então, Dona Laura e Conversinha são as músicas que vamos ouvir. Não vale a pena fazerem para já as vossas chamadas, só depois das notícias, que é para não estarem a tentar ligar e ninguém vos atender o telefone. Até já.

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1: E é tempo então de conhecermos as notícias a meio da manhã de hoje. Sofia, uma vez mais, bom dia. A esta hora, quais são as notícias que tens para nós? Bom dia.
2: Mais uma vez, muito bom dia a todos. Já tiveram início as obras de construção de 8 focos habitacionais na Rua Tenente Beirão, em Pinhel. A empreitada, no valor de cerca de 1 milhão e 50 mil euros, integra o projeto de habitação a custos acessíveis do município de Pinhel, resultando de um protocolo celebrado entre a Comunidade Intermunicipal das Beiras e Serra da Estrela, o município de Pinhel e o Instituto da Habitação e da Reabilitação Urbana. Com este investimento, o município pinhelense pretende reforçar a oferta de habitação a custos acessíveis na cidade, contribuindo para dar resposta a um dos desafios mais prementes da atualidade e que afeta em particular os agregados familiares com maiores dificuldades subeconómicas. Devido a isso, há condicionamento de trânsito a rua, portanto, Tenente Beirão encontra-se temporariamente cortada ao trânsito devido à ocupação total da via para a instalação e a operação de uma grua de apoio à execução dos trabalhos. O município de Pinhel agradece a compreensão de todos pelos constrangimentos causados então por esta intervenção.

0: Ainda nesta síntese informativa, a 16ª edição das Caminhadas Pequenos Passos, Grandes Gestos acontece no próximo dia 10 de outubro, às 3 da tarde, em simultâneo nas cidades da Guarda, Aveiro, Castelo Branco, Coimbra, Covilhã, Leiria e Viseu. Promovida pela Liga Portuguesa contra o Cancro, o Núcleo Regional do Centro, esta iniciativa inserida nas atividades realizadas no âmbito do Movimento Outubro Rosa tem como objetivo sensibilizar para a prevenção e detecção precoce do cancro da mama, incentivando a participação no rastreio e apoio à investigação científica. A caminhada Pequenos Passos, Grandes Gestos na Cidade Mais Alta tem início na Alameda de Santo André, culminando na Praça Luís de Camões. Ainda no âmbito Outubro Rosa, hoje temos a rúbrica Lado a Lado com a Saúde, em que o tema, portanto, é esse e é bastante pertinente durante este mês, principalmente durante este mês, para que haja mais sensibilização, e eu convido a todos os nossos ouvintes para estarem na nossa sintonia depois, portanto, do meio-dia e em reposição depois da síntese da informação das 4 da tarde. A terminar esta síntese da informação, é uma notícia que está a marcar, portanto, a atualidade a nível nacional. A Procuradoria Europa realiza hoje cerca de 250 buscas em vários pontos do país numa operação desencadeada em conjunto com a Polícia Judiciária, que está relacionada com as suspeitas de branqueamento de capitais e desvios de fundos europeus. A informação foi avançada pela CNN Portugal, que noticia também que há existência de dezenas de detenções e envolvimento de mais de 700 inspectores da Polícia Judiciária. Em causa estão suspeitas de fraude fiscal em operações internacionais, num esquema de carrossel do IVA, que terá provocado prejuízos ao Estado superiores em cerca de 100 milhões de euros. A operação decorre em vários locais do território nacional e envolve meios da Polícia Judiciária e também da Procuradoria Europeia.
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1: De regresso, já com alguém para participar. Olá, bom dia.
2: Bom dia.
1: Bom dia, tenho o gosto de falar com quem?
2: Com o Serafim.
1: Senhor Serafim, está bem disposto?
2: Estou prontinho.
1: Ainda bem. Qual é a música que quer ouvir?
2: Quero ver Mora por Trovas da Beira, se faz favor.
1: Com certeza. Para dedicar a alguém ou só para ouvir?
2: Só para dedicar pela paz, pela justiça, pela liberdade, mais nada.
1: Muito bem, Senhor Serafim, obrigada pela sua participação. Bom dia.
2: Obrigado, meu.
1: Bom dia. Já viram? Senhor Serafim ligou na hora certa e foi logo atendido. Às vezes também temos que ter um bocadinho de sorte, é verdade.

0: Trovas da Beira e este belíssimo tema Amora. Olá, Dona Isabel, bom dia.
1: Bom dia.
0: Bom dia, tudo bem com a senhora?
1: Tudo bem comigo. Você não quer ser cantora?
0: Não, nem tenho pretensões disso.
1: Ah, mas canta bem.
0: Ah, não, é impressão vossa. Estava aqui a cantarolar esta música que eu, por acaso, gosto muito. É uma das minhas preferidas dos Trovas da Beira. Gosto muito desta música. Dona Isabel.
1: Canta muito bem. Canta
0: muito obrigada, muito obrigada. São os seus ouvidos. Não tenho essa noção, mas pronto. Dona Isabel, a minha portuguesa dos DNA, para dedicar a quem?
1: Para toda a família, participantes e ouvintes. E para vocês as duas.
0: Ora, muito obrigada. Um beijinho.
1: Beijinhos.
0: Beijinho, até logo.
1: Até logo.

0: Peço desculpa pela demora, mas entretanto veio um espirro e eu tive que lhe vir dar as boas-vindas. Atendo mais alguém que está ao telefone. Olá, Joaquina, bom dia.
1: Olá, bom dia, alegria.
0: Bom dia, bem disposta, Joaquina?
1: Ai, sempre.
0: Ora, ainda bem. Joaquina, vamos ouvir o José Malhoa com o Morena Cuduro.
1: É verdade.
0: Para dedicar a quem?
1: Para dedicar aqui à minha colega Silvia, aqui para mim, para ir para a rádio, para a Gisela, ou ao Sr. Alberto, ao grupinho do Sr. Paulo, e para toda a gente que estiver a ouvir.
0: Ora, muito obrigada pela participação, um beijinho.
1: E aqui para a nossa chefe Clarinda.
0: Ah, muito bem, faz muito bem, em dedicar também para os chefes, que eles também precisam.
1: É, precisa.
0: Por norma fala-se mal dos chefes, mas também é preciso dar-lhes um bocadinho de elogios.
1: Ai, não, os nossos chefes são todos, olha bem.
0: São todos 5 estrelas, pronto, ainda bem. Joaquina, um beijinho para vocês todos, bom trabalho, bom dia.
1: Sim, obrigada.

0: E agora atendo a Preciosa, que é a próxima participante deste programa. Bom dia, Preciosa.
1: Bom dia.
0: Está bem disposta?
1: Tu e Ana também?
0: Também, obrigada.
1: Tem que ser, não é? Já tem
0: Claro.
1: sol, hein?
0: Está assim mais ou menos. Está.
1: Uma tá, não está a abrir agora também. Devia no voado até agora, agora está a mostrar o voado da sua graça.
0: Não, nós já tivemos mais sol, agora está a ficar assim um bocadinho
1: Hoje
0: nublado.
1: não,
0: Está
1: está
0: assim
1: a abrir
0: esquisito.
1: agora.
0: Está esquisito.
1: Devia no voado até agora.
0: Preciosa, vamos ouvir a Ana Bacalhau e a Cláudia Pascoal para dedicar a quem?
1: Para mim, para o meu marido, para a minha filha, para o meu genro, para a minha neta, para a minha madrinha Vinha, para o meu padrinho Isaías, para a dona Emília, para a dona Ivone, para a dona Conceição, para o senhor Posto, para o senhor Morgado, para a Anabela, para o Luís das Gouveias, para a dona Esmeralda das Ervas Tenras, para a Carla Minhadinha das Ervas Tenras, para a Gina das Ervas Tenras, para a dona Cidália e o senhor João da Meda, para a dona Ana da Mesquitela, para o senhor Carlos Castelo Bom, para a dona Paula de Valdemoro, para todos os ouvintes e participantes, para vocês um beijinho grande, um bom almoço e até logo.
0: Ora, até logo, Preciosa. Um beijinho, bem-haja pela
1: Beijinho, até
0: participação.
1: logo, com licença.

Estamos a terminar a primeira hora do programa de hoje. Fazemos uma curta pausa, temos os compromissos comerciais e logo depois façam o favor de vir também participar no programa de hoje. Eu ontem à tarde disse que hoje ia perguntar aos nossos ouvintes, neste caso seria mais fácil às nossas ouvintes, às nossas participantes, pela marmelada. Então não é que me esqueci. Eu escrevi, mas não olhei para a folha. Esqueci-me na mesma. Adianta-te muito, não é? É assim a minha vida. A memória não é a minha amiga, eu digo muitas vezes, e parece que nos últimos tempos tem cortado assim relações comigo. Não sei muito bem o que é que aconteceu, nem a escrever. A coisa lá vai. Olhem, a ver se na segunda hora eu me lembro de puxar o assunto da marmelada. Como é que fazem, como é que não fazem, para nos ensinarem aqui todos os truques aos nossos ouvintes e também para quem quiser depois fazer aí em casa.

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0: Bom dia, são 11 horas.
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1: Tenho já a primeira participante desta segunda hora. Olá, Dona Conceição, bom dia.
2: Bom dia.
1: Tudo bem com a
2: Está
1: senhora?
2: Tudo bem?
1: Está tudo, consigo Está também.
2: Sim.
1: Ora,
2: você quer uma receita da marmelada?
1: Eu quero, diga-me lá como é que a senhora faz.
2: Eu faço à minha moda.
1: Olhe, pois, obrigada.
2: É?
1: Todos nós fazemos à nossa moda, diga-me lá qual é que é a sua.
2: A minha é assim, abro os marmelos, lavo os marmelos todos um por um, esfrego-os com um estragãozinho de arame, para tirar a pele toda, depois ponho-os a escorrer e depois corto-os assim, tiro assim à volta, faço como fosse a comer uma maçã, e depois ponho na vasilha, depois de estar tudo bem, ponho o açúcar, ponho a olho, ponho tudo a olho. O açúcar, depois de estar bem a ferver e quase uma hora, ponho então a maçã, ponho a maçã junta e ponho uma casca de limão, uma pó de canela, ponho ali a cozer e depois molho.
1: Então, mas diga uma coisa, põe já a cozer juntamente com o açúcar, é isso? Põe tudo junto?
2: Sim, senhora, tudo junto e a maçã e põe também a maçã que está a cortar no açúcar.
1: Ah, ok. Está bem. Então, põe tudo junto, quando estiver cozidinho é só passar.
2: Pronto. E a minha marmelada nem precisa ir ao sol nem nada, nem ganha valor nem nada.
1: Pronto, está aqui uma nova forma de cada um.
2: Eu faço assim porque corto no açúcar.
1: Pronto, e é por causa dos diabetes, não é, Dona Conceição?
2: Exatamente.
1: Muito bem. Ora, está aqui uma receita. Venham mais, que todos nós cá vamos aceitando as vossas participações e as vossas dicas. Cada um faz à sua maneira. E se fica bem para uns...
2: Ninguém me ensinou e foi inventado por mim.
1: Foi experimentando. Ficava bem, fez, não foi?
2: E ponho a casca de limão, não se esqueçam.
1: Está bem. Dona Conceição, qual é a música que quer ouvir?
2: Olha, para ser o Paco Bandeira, Elvas a Elvas. Pode ser essa.
1: Ok. Para dedicar a quem?
2: Olha, para dedicar aos ouvintes e participantes e vocês aí, e não excluindo ninguém, para todos vocês aí. Um beijinho até amanhã ou até logo, se vocês quiserem.
1: Um beijinho, Dona Conceição. Obrigada.
2: Obrigada.
1: Adeus, obrigada. Sim.

271-433-109-600-22-2212-917-845-008. Estes são os números através dos quais pode fazer a participação no programa desta quarta-feira, 7 de outubro. E enquanto não há os vossos pedidos musicais, vamos à música.

0: E deixamos agora os minhotos marotos porque os nossos ouvintes têm em prioridade. Olá, Dona Alice, bom dia.
1: Bom dia.
0: Bom dia, com alegria, bem disposta.
1: Não, tem que estar, não é?
0: Tem que ser.
1: Em poetinho.
0: É verdade.
1: Em casa, a dobrar roupa, a nossa vida é essa mesmo.
0: Oh, Dona Alice, olha, agora está em casa, logo há de chegar a altura de sair.
1: Alô, vou sair, vou para Viseu.
0: Ora, pronto, então tenha uma boa viagem.
1: Obrigada, vou uma consulta por causa da minha boca.
0: Dona Alice, que corra tudo bem, está bem?
1: Obrigada.
0: Então vamos ouvir os Peregrinos de Fátima para dedicar a quem?
1: É, para toda a gente que estiver a ouvir e para vocês aí.
0: Um beijinho, obrigada.
1: Olha, quer saber o que é que faz de marmelada?
0: Diga lá então.
1: Olha, é marmelada, é muito fácil, mas tem que ser de marmelo.
0: Claro, mas espera aí, tem que baixar o volume do

0: rádio. Tem que baixar o volume do rádio primeiro.
1: Hã?
0: Baixa o volume do rádio primeiro.
1: Você lava os marmelos, se quiser com casca, lava bem lavadinho para ter aquele pelo.
0: Certo.
1: Cortas. Cose-os, põe-os a cozer na panela com açúcar como queira.
0: Sim.
1: Bota-lhe um bocadinho de água por causa do açúcar derreterem.
0: Claro.
1: E ferve aquilo bem fervido e depois desfaz tudo com a varinha e está feita. Não precisa de canela, isso é para a maçã.
0: Não, mas olha, a dona Conceição que estava a dizer é que ela põe-lhe um bocadinho de maçã e pondo-lhe maçã já não lhe põe tanto açúcar.
1: Então isso não é de marmelada, isso é...
0: Não, é...
1: Já tem outra coisa.
0: É marmelada, mas ela como lhe põe um bocadinho de maçã, já não põe tanto açúcar, percebe? É para cortar ao açúcar, por causa dos diabetes.
1: Exatamente. Mas nossa, é marmelada, marmelada. Simples é assim.
0: Pronto.
1: Ou então apara os marmelos, corta os miudinhos e faz a mesma coisa.
0: Pronto, mas olha, há outras formas de fazer. Eu, por exemplo, já vi a minha mãe fazer de várias formas. A minha mãe, antigamente, cozia os marmelos com a casca.
1: Sim.
0: Depois descascávamos o marmelo, partíamos o marmelo.
1: Era.
0: Depois dele cozido.
1: Sim.
0: Entretanto, a minha avó punha, já tinha... Ou a minha avó e a minha mãe já tinham ao lume a panela com o açúcar até ferver, até estar naquele ponto que elas já entendiam. O marmelo, depois de triturado, desmagado...
1: Sim.
0: É que
1: era misturado.
0: É que era misturado, exatamente.
1: Pronto.
0: Entretanto, a minha mãe agora também já faz de outra forma, que já descasca primeiro o marmelo, põe a cozer e depois é que mistura tudo, é que tritura tudo. Portanto, há muitas formas de fazer.
1: Mas é que nós aqui não deitamos canela nem deitamos nada, é só simples.
0: Ah, não, aqui também não se deita canela. Ah, a dona Conceição...
1: Isso só para doce de maçã, doce de pêssego, doce de...
0: E acho que a dona Conceição também não falou em canela. Ela punha era uma casca de limão.
1: Casca, eu ouvi falar canela.
0: Não, casca de limão e um bocadinho de maçã.
1: Sim, também ouvi.
0: Pronto.
1: Mas e maçã cada um tem a sua maneira de fazer.
0: Tal e qual, e se fica bem, e se é assim que gostam, é
1: exatamente,
0: a maneira certa.
1: Claro que sim. Claro
0: é a maneira
1: sim.
0: certa.
1: Pronto.
0: Olha, tá dona bem. Alice, um beijinho. Obrigada pela participação.
1: Tchau.
0: Obrigada,
1: beijinho,
0: bom dia. Boa viagem
1: tchau.
0: Logo.
1: Obrigada.
0: Atendo também já o Sr. José António. Olá, bom dia.
2: Muito bom dia.
0: Bom dia, bem disposto.
2: É como sempre.
0: Ora, ainda bem. E como é o homem dado aos cozinhados e à cozinha, também sabe fazer marmelada?
2: Ou a canela após a cebola.
0: Pronto, também pode ser.
2: Fica bem.
0: Também pode ser.
2: Sabora.
0: Então, e diga-me lá, também é o homem para se agarrar aos tachos e fazer a marmelada?
2: Da abóbora, faço.
0: Mas é doce.
2: Normalmente faço todos os anos.
0: Doce da abóbora.
2: Doce da abóbora. Ponho-lhe canela e nós partida nosso bocadinho.
0: Pronto, nós agora estávamos aqui na marmelada, mas dentro em breve...
2: Eu estava a ouvir.
0: Dentro em breve também já é a altura do doce da abóbora.
2: Exato, estão a ficar prontas elas.
0: Olha, eu sou honesta. Eu há uns anos, gostava muito de marmelada. Nesta fase, agora não sei, não me pergunto porquê, prefiro o doce de abóbora com uma fatia de queijo. Gosto muito.
2: O doce de abóbora tem um saborzinho espetacular.
0: Eu gosto muito de doce de abóbora com a noz lá dentro. Gosto muito, sim senhora. Ora, vamos à música e à dedicatória, que é para isso que cá estamos. Então, dedicatória para quem?
2: Para o neto, para as noras, para os filhos, para a esposa. Um abraço para o João Bombeiro, para si, para os seus. Para quem trabalha nessa magnífica rádio e para o Sr. Fausto e aqui para o amigo Luís.
0: Ora, então, para todos vocês, um beijinho. Obrigada
2: bom
0: pela participação. Obrigada igualmente. Um beijinho.
2: Tchau.
0: Até logo.

0: depois de Júlio Iglesias, temos mais alguém para participar. Senhor Joaquim, bom dia.
1: Bom dia.
0: Com alegria.
1: Bom dia.
0: Está bem disposto, não está?
1: Mas graças a Deus, sempre que mal seja como agora.
0: Pronto, ainda bem. Então estava-me a dizer há pouco que tenho que fazer uma dedicatória em especial para três pessoas porque se tem esquecido delas.
1: Olha, uma tenho-me sempre esquecido. Uma é a Dona Ivone, outra é a Dona Emília e o Zé Carlos Valdemouro. E depois, pronto, toda a gente em geral.
0: Muito bem. Está feita a dedicatória. Um beijinho, bom dia, bom trabalho.
1: Adeus, bom dia.
0: Adeus, bom dia. Igualmente.
1: Adeus.

0: Mais um participante no nosso programa de hoje. Bom dia, Luís.
1: Bom dia.
0: Bom dia com alegria. Não é?
1: Que remédio temos de ser?
0: Tem que ser.
1: Só temos o que tem que ser, mais nada.
0: Luís, nem lhe pergunta
1: qual era... Anda bem. Se anda mal, temos que aguentar, mais nada, olha.
0: Olha, é...
1: É
0: que...
1: vida?
0: É verdade. Que música é que quer ouvir? Que eu não lhe perguntei.
1: Quero Inveja do Quim Barreiros.
0: Ok. Para dedicar a quem?
1: Olha, vou dedicar para vós, com um beijinho grande. E para a Dona Esmeralda, para a Dona Emília, para o Sr. Morgado, com um abraço. Para a Pessoa da Coimbra, para a Dina de Paula, para o Sr. Fausto Amadora, para o Sr. Carlos Castelo Bom, para a Ana da Mesquitela e para o Armando, para a Paula de Valdemouro, para todos os ouvintes, participantes, um bom almoço para vós as duas, tudo bom, um beijinho e até logo.
0: Ora, muito obrigada, Luís, um beijinho, até logo.
1: Até logo, beijinho.
0: Até logo. Atenção ao café hoje, já sabe. Vamos ouvir...
1: Hoje não, hoje não há café. Vamos ver se como consigo comer uma sopita, mas hoje não há café.
0: Pronto, tem que comer a sopinha, atenção ao sal, comida com pouco sal é melhor. Está bem?
1: Tchau, beijinho.
0: Vá, um beijinho. Nós aqui não somos enfermeiras, não somos médicas, mas temos sempre um palpite para dar. Lá nisso nós somos palpiteiras. Damos sempre palpites e conselhos, sempre a pensar no bem-estar de quem está do nosso lado, na nossa companhia. Quim Barreiros, é só inveja.

0: Mais um participante, o Carlos. Olá, bom dia.
1: Bom dia.
0: Bom dia, bem disposto, Carlos. Sim.
1: Mais ou menos, eu é que estou pior.
0: Então,
1: está tudo porreiro.
0: Então, o que se passa?
1: Pisaram-me agora há bocadinho, deram um bocado dos calos.
0: Opa, isso é que é pior. E olha agora. Pôs-te a jeito, foi, Carlos, para o pisarem? Andavam a dançar?
1: Não, eu não me pus a jeito, alguém me pôs a jeito, não fui eu.
0: Opa, isso é que é pior. Andavam a dançar, era, Carlos?
1: Não, a dançar, eu só danço aos domingos.
0: Pronto, olha, já não é mau. Já não é mau. Oh, Carlos, vamos ouvir o Nicola Di Bari para dedicar a quem?
1: Olha, é para mim, é para a minha família, é para a Nina, é para o seu Barulhado, um abraço para ele, é para a Dona Ivone, um beijinho para ela e as melhoras, é para o seu Luís das Oveias, é para a Anabela, é para a Dona Ela da Mesquitela e Armando, e para a Dona Preciosa de Coimbra, e para si, está tudo.
0: Obrigada, Carlos, um beijinho.
1: Não, até logo.
0: E não leva mal a minha brincadeira. Até logo, um beijinho.
1: Não.
0: Um beijinho, é, claro. Um beijinho.
1: Eu
0: estava a procurar desanuviar. Estava a desanuviar.
1: Não, eu alertei para o facto de ser só bailar aos domingos, não é?
0: Um beijinho.
1: O resto dos dias estou ocupado.
0: Pronto, um beijinho, até logo.
1: Até logo, um beijinho, igualmente.

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0: Olá, Jorge, bom dia.
1: Olá, bom dia.
0: Bom dia, está bem disposto?
1: De remédio tem que ser, temos que andar sempre bem disposto, senão como é que é?
0: Pois, a vida já é difícil, se andamos mal dispostos não é pior, não é, Jorge?
1: É verdade.
0: Ó Jorge, vamos ouvir o Ruizinho de Penacova, para dedicar a quem?
1: Olha, é para dedicar a toda a minha família, a toda a gente que está a ouvir a rádio, para o meu padrinho Esmeralda Isaac, e para vós aí da rádio, tudo bom para vós e para toda a gente. E até mais logo, se sugere, um bom dia.
0: Até logo. Obrigada, Jorge, pela participação. Um beijinho. Até
1: tchau,
0: logo. Deus. De Ruizinho de Penacova, o Jorge pediu para ouvir o vinho da Cabo das Mulheres.

E agora vamos ouvir a música pedida pela Paula, que quer ouvir Alfredo Soares. Dedica a toda a família, amigos, ouvintes, participantes, uma pessoa especial, à Jéssica Família, à Dona São, à Edith Dias, à Dona Hilda, à Manuela em França e Família, ao Antero, à Lourdes e também para nós.

0: Vou atender a Isabel e dizer aos nossos ouvintes que, apesar de faltarem 15 minutos para terminar o programa, já não vou aceitar mais escolhas musicais. Quem quiser participar pode fazê-lo, mas tem que sujeitar às músicas que eu tenho já aqui pedidas, que são Márcio Pereira, Calema e também o Martim, com o tema Botafogo no Terreiro. É só para situar, porque tenho as mensagens já pedidas e mesmo assim já não consigo passar todos os temas musicais que me tinham sido pedidos. Atendo a Isabel, bom dia.
1: Bom dia.
0: Olá, bem disposta?
1: Sempre.
0: Isabel, liga-nos de onde?
1: De Valflora.
0: Ora, e andam a fazer que trabalho, agora que acabou a vindima?
1: A apanhar maçã do chão.
0: Ah, é um trabalho um bocadinho inglório esse.
1: É.
0: É um bocadinho chato. Isabel, vamos ouvir Tony Carreira para dedicar a quem?
1: Ao pessoal que andamos aqui na Quinta da Madelinha, a maçã. E tá. Para vocês aí na rádio, para os que estão a ouvir.
0: Ora, muito obrigada, Isabel. Um beijinho, bom dia.
1: Bom dia.
0: Bom dia, bom trabalho. Ouvimos então Tony Carreira e Sara Carreira com o tema Hoje Menina, Amanhã Mulher. E depois vamos ouvir o Márcio Pereira, pedido pela Esmeraldina, que dedica para toda a família, para nós aqui na rádio que somos fantásticos, muito obrigada, e deixa à nossa escolha então um tema do Márcio Pereira. Um beijinho. Ora, então, de Márcio Pereira ouvimos Ainda Me Lembro de Ti. Estas são as próximas duas músicas.

para terminar o programa desta quarta-feira, a dedicatória da Jéssica, quer ouvir o Escalima, dedica para o marido Delfim, com muitos beijinhos para ele, para a amiga Paula Pereira, com beijinhos, para a família dela também, para as amigas Aduzinda e Glória, para a mãe, padrasto, irmão, cunhada, sobrinha, para a filha, para o grupo de trabalho, para os patrões, para as meninas da rádio, com votos de um bom almoço e até logo. A Glória quer ouvir o Leandro e dedica para as amigas e para nós aqui na rádio. E termino depois com o Martim, o tema Botafogo no Terreiro, pedido pelo Zé Carlos de Valdemoro, que dedica para a esposa, para os filhos, para os netos, para o Sr. Joaquim da Póvoa e também para o Sr. Fausto das Xas. Assim chega ao final o programa de discos pedidos da manhã de hoje. E que bonito que foi, bem repleto. Obrigada por tudo.

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8: Boa tarde, são 12 horas.
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11: Lado a lado com a saúde, a sua saúde. Olá, caros ouvintes da Rádio Elmo. Sou a enfermeira Lourdes Vaz, enfermeira na Unidade de Cuidados na Comunidade. E mais uma vez aqui estamos para informar, para ajudar e contribuir para a sua saúde. Lado a lado com a saúde. Hoje o tema de que vos vou falar é o Outubro Rosa. Campanha mundial dedicada à consciencialização sobre o cancro da mama. O outubro chega pintado de rosa, mas o rosa que vemos por estes dias nas ruas, nas instituições, nas redes sociais e nas nossas roupas não é apenas uma cor, é um símbolo. Um símbolo de esperança, de prevenção, de solidariedade. Um símbolo que nos lembra que, quando falamos de cancro da mama, estamos a falar de pessoas, de famílias, de histórias, de medos, mas também de coragem, de superação e de vida. O Outubro Rosa convida-nos todos os anos a parar por um momento e a olhar para uma realidade que não podemos ignorar. O cancro da mama continua a fazer parte da vida de muitas mulheres e também dos seus familiares e amigos. E talvez uma das mensagens mais importantes deste mês seja precisamente esta: não devemos ter medo de falar sobre o cancro. Devemos falar de prevenção, de diagnóstico precoce, de cuidados e de acompanhamento. Devemos falar porque a informação pode salvar vidas. É aqui que instituições como a Liga Portuguesa contra o Cancro assumem um papel tão importante. Ao longo dos anos, a Liga Portuguesa contra o Cancro tem desenvolvido um trabalho fundamental na prevenção, na sensibilização para o cancro, na realização de rastreios pela mamografia,

que é feita de 2 em 2 anos, e no apoio aos doentes e às famílias, e na promoção de iniciativas que aproximam a saúde das comunidades. No caso particular do cancro da mama, a informação, a sensibilização para a prevenção e o incentivo ao diagnóstico precoce são ferramentas essenciais. Mas há uma coisa que nenhum folheto, nenhuma campanha e nenhuma instituição consegue fazer sozinha: chegar verdadeiramente às pessoas. E é aqui que entra a comunidade. Entram os grupos de voluntários comunitários, entram as associações, entram os profissionais de saúde, entram as famílias, entram os vizinhos, entram todas aquelas pessoas que muitas vezes, sem fazer barulho, dão um pouco do seu tempo para ajudar os outros. O voluntariado comunitário tem esta força extraordinária: aproxima as pessoas. Uma palavra amiga, uma conversa, uma caminhada, uma iniciativa de sensibilização, uma mão estendida no momento certo, podem parecer pequenos gestos, mas para quem está a enfrentar uma doença, podem significar muito. E também aqui, a Unidade de Cuidados na Comunidade, o Falcão, desempenha um papel muito importante. Porque cuidar não é apenas tratar uma doença. Cuidar é acompanhar, é prevenir, é informar, é ouvir, é estar próximo. A Unidade de Cuidados na Comunidade leva os cuidados de saúde para mais perto da população e trabalha numa lógica de proximidade, promoção da saúde e prevenção da doença. E essa proximidade é fundamental, sobretudo quando falamos de temas que tantas vezes são difíceis de abordar. No Outubro Rosa, todos estes caminhos se cruzam: a saúde, a prevenção, a informação, o voluntariado e a comunidade. E há uma palavra que talvez resuma tudo isto: proximidade. Porque o combate ao cancro não acontece apenas nos hospitais. Acontece também nos centros de saúde, nas nossas comunidades, nas nossas associações, nas conversas entre amigos e, sobretudo, na atenção que temos uns pelos outros. Acontece quando alguém nos lembra que devemos estar atentos à nossa saúde. Acontece quando uma mulher decide não adiar uma consulta. Acontece quando uma família acompanha alguém num momento difícil. Acontece quando um grupo de voluntários decide organizar uma iniciativa para sensibilizar a população. E é precisamente com este espírito que, em Quinhel, o grupo de voluntariado comunitário se associa ao Outubro Rosa. No próximo dia 10 de outubro, vamos sair à rua para uma caminhada pela prevenção, pela saúde e pela solidariedade. O ponto de encontro será junto ao Tribunal de Quinhel, às 8h30. E o convite é para todos. Para as mulheres e para os homens, para os mais novos e para os mais velhos, para quem já viveu de perto a realidade do cancro da mama e para quem simplesmente acredita que a prevenção é a responsabilidade de todos. Não é preciso ser atleta, não é preciso caminhar depressa, é preciso apenas aparecer. Porque neste dia cada passo conta. Conta como gesto de solidariedade por quem enfrenta ou enfrentou um cancro da mama. Conta como homenagem a quem já partiu. Conta como esperança para quem está a lutar. E conta, sobretudo, como a mensagem de que não estamos indiferentes. Talvez uma caminhada não mude o mundo, mas pode mudar a forma como olhamos para a doença. Pode despertar uma conversa, pode levar alguém a procurar informação, pode lembrar alguém de que não está sozinho. E às vezes, é precisamente assim que grandes mudanças começam, com um pequeno passo. Por isso, neste Outubro Rosa, não deixemos que o rosa seja apenas uma cor, que veremos durante algumas semanas. Façamos dele uma atitude de prevenção, de cuidado, de solidariedade, de proximidade e de esperança. No dia 10 de outubro em Quinhel, vamos caminhar juntos, pelas mulheres, pelas famílias, pela prevenção, pela vida. Esperamos por todos, às 8h30, junto ao Tribunal de Quinhel. Porque quando caminhamos juntos, ninguém fica sozinho. E agora, obrigada pela vossa atenção e lá esperamos por todos vós.

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0: Está no ar mais um bloco informativo na Rádio Elmo. Vamos para já conhecer os destaques desta edição. Sofia, boa tarde.
1: Olá, muito boa tarde a todos. Já tiveram início as obras de construção de 8 fogos habitacionais na rua Tenente Beirão, em Pinhel. Provas moda estão antecipadas e vão realizar-se no mês de abril.
0: Temas que serão desenvolvidos já daqui a pouco, logo depois de um curto intervalo para os compromissos comerciais.

0: Nuno Botelho, na Igreja Matriz de Valbom. E também há artistas pinhelenses convidados em todos os concertos. Festival Património, Fado e Guitarra Portuguesa em Pinhel. Programa completo em pinhel.pt e nas redes sociais do município de Pinhel.
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0: Notícias, uma edição de Sofia Venâncio. Boa tarde.
1: Boa tarde. Já tiveram início as obras de construção de 8 focos habitacionais na Rua Tenente Beirão, em Pinhel. A empreitada, no valor de cerca de 1 milhão e 50 mil euros, integra o projeto de habitação a custos acessíveis do município de Pinhel, resultando de um protocolo celebrado entre a Comunidade Intermunicipal das Beiras e Serra da Estrela, o município pinhelense e o Instituto de Habitação e de Reabilitação Urbana. Com este investimento, o município pretende reforçar a oferta de habitação a custos acessíveis na cidade, contribuindo para dar resposta a um dos desafios mais prementes da atualidade e que afeta em particular os agregados familiares com maiores dificuldades socioeconómicas. E neste âmbito, a rua encontra-se temporariamente cortada ao trânsito devido à ocupação total da via para a instalação e operação de uma grua de apoio à execução dos trabalhos, e o município agradece a compreensão de todos os constrangimentos que serão causados. Reforçar ainda que a Rua da República também está a ser alvo de algumas intervenções e que será menos constrangimentos, mas poderá acontecer alguns também, por isso avisar aqui que todos aqueles que nos ouvem e que circulam nesta zona da cidade. A 16ª edição das Caminhadas Pequenos Passos, Grandes Gestos acontece já no próximo dia 10 de outubro, às 15 horas, em simultâneo nas cidades da Guarda, Aveiro, Castelo Branco, Coimbra, Covilhã, Leiria e Viseu. Promovida pela Liga Portuguesa contra o Cancro, o núcleo regional do Centro, esta iniciativa, inserida nas atividades realizadas no âmbito do movimento Outubro Rosa, tem como objetivo sensibilizar a prevenção e a detecção precoce do câncer da mama, incentivando a participação nos rastreios e o apoio à investigação científica. A caminhada Pequenos Passos, Grandes Gestos na Cidade Mais Alta tem início na Alameda de Santo André, culminando na Praça Luís de Camões. Os conhecimentos dos alunos do 4º e 6º ano vão passar a ser testados no mês de abril. A antecipação em cerca de um mês das chamadas provas de monitorização da aprendizagem, MODA, foi anunciada na tarde de ontem pelo Ministro da Educação, que esteve a ser ouvido no Parlamento e na Comissão de Educação e Ciência. Fernando Alexandre disse que o calendário das provas que são aplicadas no final do 1º e 2º ciclo tem de ser antecipado para não coincidir com todo o trabalho que é desenvolvido nessa altura nas escolas e de sobreposição de muitas avaliações. O Ministro da Educação disse ainda que ficou evidente que as provas MODA têm que ser realizadas um pouco mais cedo, deverão ser realizadas em abril. As próprias escolas também já identificaram a sobreposição de muitas avaliações que depois geraram muita pressão e, por isso, à partida vão alterar o calendário e passarão a ser feitas no mês de abril. O 4º e 6º ano tem então as provas obrigatórias de português e matemática, a que soma uma componente curricular rotativa. E a terminar este Jornal da Hora do Almoço, a Procuradoria Europeia realiza hoje cerca de 250 buscas em vários pontos do país, numa operação desencadeada em conjunto com a Polícia Judiciária, que

0: está relacionada com as suspeitas de branqueamento de capitais e desvios de fundos europeus. A informação foi avançada pela CNN Portugal, que noticia também que há existência de dezenas de detenções e envolvimento de cerca de 70 inspectores da Polícia Judiciária. Em causa estão suspeitas de fraude fiscal em operações internacionais, num esquema de carrossel do IVA, que terá provocado prejuízos ao Estado superiores a 100 milhões de euros. A operação decorre em vários locais do território nacional, envolve meios da Polícia Judiciária e também da Procuradoria Europeia e, de acordo com esta estação de televisão, as autoridades suspeitam de um esquema destinado a evitar o pagamento do IVA através de operações comerciais entre diferentes países com recurso a sociedades e transações internacionais. O inquérito investiga também suspeitas de branqueamento de capitais, procurando determinar o destino dos valores alegadamente obtidos através da fraude. A operação está a decorrer, os dados, portanto, ou mais pormenores, ainda não foram divulgados sobre o número de detidos ou locais exatos de buscas ou bens apreendidos.
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2: É tempo para a habitual pausa para o almoço. Deixo-vos na companhia de Salvador Cabral e mais uma rúbrica Rotações. Eu tenho encontro marcado convosco às 3 da tarde para o Pedindo e Ouvindo de hoje.
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4: No Rotações, na Rádio Elmo, para todos os ouvintes, valorizamos o transporte motorizado, pois vamos falar do BRTP, Algarve, Pedro Câmara veste e relance da luta pela vitória final do troféu. Pedro Câmara e João Câmara venceram o Rally do Algarve, quarta e última prova da Pior Rally Cup Ibérica de 2016 e penúltima ronda do Pior Rally Cup Portugal, a dupla impôs desde o início nos tiros de terra algarvios, chegando ao final com 1 minuto de vantagem sobre João Rodrigues Carvalho, enquanto Afonso Santos e Mafalda Santos completaram o pódio. A prova ficou marcada pelo domínio do Câmara, vencedor de 2 especiais da primeira etapa e de 6 das 7 classificativas efetivamente votadas. A luta pelo segundo lugar teve um momento de grande equilíbrio, com os Afonso e Mafalda Santos a assinarem uma recuperação sólida no segundo dia, depois de terem começado amanhã longe do pódio. 8 pessoas presentes direito ao Rally 4 alinharam à partida e todos chegaram ao final do Rally, uma demonstração inequívoca de que habilidade e robustez do modelo de Peugeot fora, numa prova exigente, composta de 8 especiais de classificação, disputados assim em piso de terra, domínio total dos Peugeot 208 Rally 4, entre as 2 rodas motrizes, com os 5 primeiros lugares da categoria do campeonato por piso de rallies, a serem ocupados pelo Charles Francesa, Câmara assume o comando de primeira etapa, Pedro Câmara e João Câmara, ao melhor nível no Algarve, impondo o ritmo das 2 especiais da primeira etapa, a do venceu a Vector na 2, sempre com João Rodrigues e Bruno Carvalho, como os adversários mais próximos. No final do primeiro dia, Câmara liderava 9 segundos de vantagem sobre Rodrigues, Helder Miranda, Mariana Machado, ocupavam a terceira posição a 14,7 segundos do segundo lugar, enquanto Johnny Gonçalves, Vitor seguiam logo atrás a 0,2 segundos e fechavam provisoriamente o pódio. Brian Jones e Mark Bierman eram os 5 classificados à frente de Carlos Rodrigues, James Sainz, Afonso Santos, Mafalda Santos e Gonçalo Rego e Pedro Castro. O equilíbrio entre os concorrentes do troféu e jogo deixavam em aberto a etapa, determinando para as pontas finais do Rally dos Campeonatos.

Vladimir por questão do dedo, Pedro Câmara foi determinado em consolidar a liderança na PEC 3. A dupla foi particularmente rápida, batendo a Constant e João Rodrigues, uma prestação que permitiu abrir forte esquiva. A diferença na penalização, Câmara voltou a vencer a PEC 4, desta feita, voltando a confirmar o bom andamento já evidenciara no arranque. Na PEC 5, a dupla Câmara voltou a ser rápida, chegando ao intervalo do meio-dia, uma vantagem superior a 1 minuto. Rodrigues, a Constant, optava então o terceiro lugar, segundo de João Rodrigues, depois de uma manhã que parou pistões e se colocou na luta pelo pódio. Hélder Miranda ia em quarto, a 2,7 segundos do terceiro lugar, enquanto Carlos Rodrigues, Brian Jones, Gonçalo Rego e Johnny Gonçalves completavam a qualificação. Gonçalo perdeu cerca de 4 minutos e meio na primeira especial e tocando na posição da final. Ainda assim, a dupla reagiu de forma positiva, assinando o tempo top 3 nas classificativas seguintes e recuperando até o sétimo lugar. Na P6, a Constant confirmou a evolução demonstrada durante a etapa, vencendo a classificativa e batendo pelo Câmara. Gonçalo voltou a mostrar a velocidade ao ficar também no próximo mais rápido. Na PEC 7, foi interrompida, tendo atribuído tempo nominal ao corrente. Na derradeira classificativa, Pedro Câmara controlou a vantagem acumulada, confirmou o triunfo no Algarve e somou o triunfo na Power Stage, ficando à frente de João Rodrigues e Jónia Gonçalves. No final, a vitória no Algarve e a final nacional em aberto. No final do Rally, Pedro Câmara e João Câmara venceram com vantagens sobre João Rodrigo Carvalho, Afonso Santos e Mafalda Santos, que completaram o pódio. Hélder Miranda, Mariano Machado foram quarto classificados, à frente de Rodrigo Sanches, Brian Jones e Mark Germano terminaram na sexta posição, seguidos de Jânio Gonçalves, Tarugo e Gonçalo Henrique Castro. A vitória de Pedro Câmara encerra com nota alta a sua campanha na Peugeot Rally Ibérica, competição em que já tinha assegurado antecipadamente o título piloto. A dupla portuguesa confirmou no Algarve vitória construída com autoridade, em mais uma demonstração da rapidez e habilidade que estiveram em destaque também no Campeonato Portugal de Rallys. Assim, é de assinalar que os 5 primeiros classificados no Campeonato Português do Rodas Motrizes foram os Peugeot 284, quanto à classificação final do Rally Casinos do Algarve, quarta prova do Peugeot Rally Cup Portugal, quarta e última prova do Campeonato de Rallys Cup Ibérica de 2006. Em primeiro ficou Pedro Câmara, João Câmara, Santos Rodrigues, Bruno Carvalho, terceira Santos, Mafalda Santos, em quarto Hélder Miranda, Mariana Machado, em quinto Carlos Rodrigues e Michan, em sexto Brian Jones, Max Germano, em sétimo Johnny Gonçalves, Vitor Hugo, em oitavo Gonçalo Rego, Pedro Castro, todos em troféu 208 Rally 4, grupo RT4, Câmara aproxima-se de Rodrigues, no português, a vitória de Pedro Câmara e João Câmara no Rally do Algarve, a reforçada pelo triunfo na Power Stage, permitiu ao piloto português encontrar de forma significativa a distância para João Rodrigues na questão da Peugeot Rally Cup, sendo esta a primeira das duas jornadas da temporada. Todos os pontos atribuídos no Rally Casinos do Algarve beneficiaram um fator de multiplicação de 1,2. Pedro Câmara tomou ponto da vitória e pelo Power Stage mais 3, o que corresponde a 33,6 pontos, após a aplicação do multiplicador. João Rodrigues, segundo no Rally, também segundo na derradeira especial, arrecadou 20 pontos pela posição final e 2 pontos aumentares, no total 26,4 pontos. Johnny Gonçalves, sétimo na final, recebeu 8 pontos pela prova e mais um pelo terceiro em Palmatejo, atingindo 10,8 pontos ao Algarve. Afonso Santos tomou 20,4 pontos no terceiro lugar, Hélder Miranda atingiu 10,8 pelo quarto lugar, Carlos Rodrigues recebeu 14,4 pontos em quinto, Brian Jones arredou 1 ponto pela sexta posição e Gonçalo Rego tomou 7,2 pelo oitavo lugar. Os restantes pilotos mantiveram os totais que traziam à entrada para a penúltima prova de época. João Rodrigues continua
individual entrar

0: Então, do Beijo Rally Rural, agora com 94 pontos, mas Pedro Câmara salvou 74,6, reduzindo a diferença para 28 pontos. Helder Miranda mantém-se em posto com 58,8 pontos, seguido de Monsanto, que salvou o quarto lugar. Então, do Peugeot Rally Cup Rally, disputadas estão várias provas. A classificação está assim, ordenada. Em primeiro, João Rodrigues, 95,4 pontos. Pedro Câmara, 46 pontos. Terceiro, Helder Miranda, 58 pontos. Quarto, Afonso Santos, 44,4 pontos. Quinto, Nuno Coelho, com 40 pontos. Pedro Câmara fez a campanha ibérica com 75. Confirmou no Rally Cup do Algarve o título da Peugeot Rally Cup Ibérica. Encerrando a época com uma vitória, o piloto português já matematicamente campeão, antes da verdadeira ronda, chamou os 25 pontos correspondentes ao triunfo na prova Algarvia, não se aplicando a condição por fator de multiplicação, mas sim a eliminação do pior resultado. A classificação final do piloto mantém-se Francisco Huertas na segunda posição, com 46 pontos, uma vez que o espanhol não se apresentou à partida do Algarve. Pablo Fernandes fez o pós-campeonato com 41 pontos, seguido de Helder Miranda com 37 e Javier Canada com 27. A vitória permite ainda à Câmara consolidar de forma estiva o seu domínio na fase final, fechando a campanha com 3 triunfos: Rally Terras da Boreira, Rally Rias Baixas, Rally de Algarve e um segundo lugar no Rally Vilhena de Lana. O título assegura ao piloto português o direito de integrar um programa oficial da Stellantis Motorsport na temporada 2007. A festa foi a dobrar com a confirmação do título de navegadores de João Câmara, quando a classificação no Peugeot Rally Cup Ibérica, quatro provas das quatro a serem realizadas. Em primeiro, o Pedro Câmara foi o campeão com 100 pontos, junto a Puertas com 46, em terceiro, Pablo Hernandes com 41 pontos, em quarto, Helder Miranda com 37 e em quinto, Javier Canada com 27 pontos.
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0: Boa tarde, são 13 horas.
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0: Boa tarde, são 15 horas.
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1: Olá, boa tarde, bem-vindos ao Pedindo e Ouvindo. São 3 da tarde nesta quarta-feira, 7 de outubro. Ricardo Velho e o tema Ai, Ai, Maria estão já a acompanhar o nosso auditório para dar as boas-vindas a esta hora de música escolhida por quem nos ouve. A partir de agora sim, podem enviar as vossas mensagens e também fazer os vossos telefonemas. Já vos temos dito que só aceitamos participações que cheguem depois das 3 da tarde. Pois é. Vou atender o telefone que já toca, portanto já chamam por mim. Daqui a pouco começo já com os pedidos musicais dos nossos ouvintes. Até já.

E é tempo de começarmos com as dedicatórias na tarde de hoje. Tenho dois ouvintes que querem ouvir o mesmo tema musical. Ele é cantado por Jorge Ferreira e chama-se As Beatas. Foi pedido pelo Sr. Antero e pelo Sr. Fausto. Ora, o Sr. Antero, que dedica à esposa, a toda a família em Portugal e na França, também aos amigos Chico Pedrinha e Pedro Doutor e às meninas da Rádio Elmo. Obrigada, Sr. Antero. Do lado do Sr. Fausto, a dedicatória é para as filhas, para o seu grande amor, para o pessoal das Xãs, para quem está a ouvir a rádio e também para nós, que aqui trabalhamos. Obrigada.

Ora, e depois das beatas, vamos ouvir o António Variações. O corpo é que paga, a pedido do Jorge. O Jorge dos Prados, que dedica para a família, também para os padrinhos, para os colegas de trabalho, para ouvintes, participantes e para as meninas da rádio. Da nossa parte, só temos a agradecer.

Mais um tema musical, mais uma dedicatória. Agora é a vez da Jéssica, ela que quer ouvir os Calema para dedicar ao marido Delfim, com beijinhos para ele. Dedica para a amiga Paula Pereira, para ela e para a família, com beijinhos, para a mãe, para o padrasto, para o irmão, cunhada, sobrinha, para a Glória, para a Duzinda, para o grupo de trabalho, para os patrões e para as meninas da rádio, com beijinhos. Ora, da nossa parte, obrigada, Jéssica, e votos de uma boa continuação na tarde desta quarta-feira.

E agora fazemos o pedido musical da Paula, ela que quer ouvir Jorge Loureiro, mas eu não tenho o tema disponível que ela me pede, portanto passo uma em alternativa. Ela dedica toda a família, amigos, ouvintes, participantes, a uma pessoa especial, à Jéssica e família, à Dona São, à Edith Dias, à Dona Hilda, à Manuela em França e família, ao Antero, à Lourdes e também para nós. De Jorge Loureiro, vamos ouvir A Vida é uma Dança.

E agora ouvimos a canção da família do Starlight, pedida pela Dona Emília de Pinhel. A Dona Emília que dedica este tema musical aos filhos, noras e netos, para nós aqui na rádio, também para a Ana da Mesquitela e para os nossos ouvintes e participantes.

E agora, a pedido da Joaquina, vamos ouvir a Tonicha com o Zumba na Caneca. Dedica para o seu grupo de trabalho, para a sua chefe, para o pessoal da Soalheira, para os netinhos, para a sua estrelinha e também para nós aqui na rádio. Muito obrigada, Joaquina.

Para ouvir Tony Carreira temos aqui três pedidos. O primeiro foi da Ana da Mesquitela, depois o Luís Gaspar também queria Tony Carreira e juntámos as dedicatórias e depois a Glória pediu um tema também de Tony Carreira. Ora, assim sendo, ouvimos todos o mesmo tema. A Glória quero dedicar às amigas, a todos os ouvintes e para nós aqui na rádio, o tema Sonhos de Menino, beijinhos e até amanhã. A Ana e o Luís não tinham música escolhida e, portanto, aceitavam qualquer uma que eu colocasse. E vamos então todos ouvir Sonhos de Menino. A Ana que dedica para a Dona Emília, para todos os ouvintes e participantes, para nós aqui na rádio, não se esquece do seu Armando, também do Tiaguinho e do Luís Gaspar. E depois o Luís Gaspar que dedica para todos os ouvintes e participantes, também para a Ana, para a Dona Emília, para mim, para a Sofia e para quem está a ouvir a Rádio El.

Cigana Morena, de Roberto Leal, foi o tema escolhido pela Dona Isabel do Carvalhal na tarde de hoje, que dedica a toda a sua família, a todos os ouvintes e participantes e também a todos os seus amigos. Não se esquece das meninas da rádio e nós agradecemos.

A Dona Conceição quer ouvir o Paco Bandeira e eu deste artista escolhi a minha quinta sinfonia. A Dona Conceição que dedica para todos os ouvintes e participantes.

Vamos agora ouvir o Tim com o tema Voar, a música que foi pedida pela Paula de Valdemoro, que dedica para o marido, para os filhotes, para a nora, para a mãe, para as pessoas da aldeia, para mim, para a Sofia e para quem está a ouvir a Rádio Elmo. Obrigada, Paula.

Jorge Guerreiro e o tema Ainda Choras por Mim, música que foi pedida na tarde de hoje pela Albertina Pires de Figueira de Castelo Rodrigo, que dedica este tema ao marido, ao filho, aos sabores da Geninha, aos colegas de trabalho e ainda a todos os participantes que todos os dias participam para nós aqui na rádio com um beijinho de boa tarde e bom trabalho. Ora, muito obrigada. Um beijinho também para vocês.

A pedido da Lourdes, vamos ouvir o José Monteiro com A Minha Terra Quinta Nova. Ela dedica ao marido, ao filho, à irmã Manuela, à cunhada Paula, à Anabela, ao Luís, aqui para nós na rádio e para todos os ouvintes e participantes. Obrigada.

O comboio da alegria do Filipe Nunes foi pedido pela Preciosa de Coimbra, que dedica para o marido, para a filha, para o genro, para a netinha, para ouvintes e participantes e para nós aqui na rádio. Obrigada.

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0: Boa tarde, são 16 horas.
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0: Boa tarde, são 16 horas.
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1: E já é hora de conhecermos as notícias na tarde de hoje, mas é também tempo de olharmos para as previsões da meteorologia para o dia de amanhã, quinta-feira, 8 de outubro. Segundo o site do IPMA, amanhã o céu está pouco nublado, há uma descida da temperatura mínima e uma pequena subida da temperatura máxima. Vamos então olhar para as previsões da temperatura. A cidade da Guarda amanhã espera 8 graus de mínima e 17 graus de máxima, já aqui sem possibilidade de precipitação. A cidade de Pinhel conta com 10 graus de temperatura mínima previstos e 21 graus de temperatura máxima. Amanhã está um bocadinho mais fresco, mas depois os termómetros vão subir novamente e na próxima semana vamos ter aqui dias com temperaturas máximas até bastante elevadas para esta altura do ano. Sofia, a esta hora, quais são as notícias que tens para transmitir ao nosso auditório? Boa tarde.
2: Olá, boa tarde, Ana, e a todos os nossos ouvintes. Vou falar-vos sobre duas iniciativas bastante, no sentido, uma é mais desportiva, mas também na promoção do território, e outra é mais para quem é assim, para quem gosta de doces. A Freguesia de Marmoleiro, no Conselho da Guarda, recebe este fim de semana mais uma edição da Festa do Marmelo e da Marmelada, uma iniciativa que é dedicada à valorização das tradições, dos saberes e dos sabores locais. A programação arranca no sábado às 17 horas com uma caminhada para a recolha de marmelos, acompanhada por provas de pão com marmelada. Às 20 tem lugar a tradicional ceia de marmelos e da marmelada, um momento de convívio que pretende manter assim viva a tradição desta freguesia do Conselho da Guarda. Já no domingo haverá a benção das cestas e segue-se o tradicional cortejo entre a igreja e o Largo de São Domingos. Portanto, vai ser uma iniciativa bastante docinha. Uma outra iniciativa, mas noutro concelho, no concelho de Celorico da Beira, a freguesia de Carrapichana recebe no dia 25 de outubro a caminhada Rota do Borrego, que é uma iniciativa integrada no programa do Festival do Borrego da Serra da Estrela. Tem um percurso de cerca de 11 km, com um grau de dificuldade considerado a médio. A caminhada pretende aliar a prática da atividade física à valorização do território e também promoção do borrego da Serra da Estrela. A participação é sujeita à inscrição prévia até o dia 22 de outubro e inclui o seguro, reforço alimentar e almoço. Para quem estiver interessado, portanto, a página do Facebook do município de Celorico da Beira tem lá o link em que se pode então inscrever nesta caminhada da Rota do Borrego.
1: Obrigada, Sofia, pelas notícias às 4 da tarde. Às 5:30 atualizamos novamente toda a informação. Para já temos compromissos comerciais e depois de terminada a síntese da informação, hoje convido-vos a continuar na nossa sintonia, não só porque vão para o ar as tardes da Elmo, mas também porque vai ser emitida em reposição a rubrica Lado a Lado com a Saúde. Desta vez, a enfermeira Lourdes Vaz convida-nos a participar nas comemorações do Outubro Mês Rosa.
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1: Lado a lado com a saúde, a sua saúde. Olá, caros ouvintes da Rádio Elmo. Sou a enfermeira Lourdes Vaz, enfermeira na Unidade de Cuidados na Comunidade. E mais uma vez aqui estamos para informar, para ajudar e contribuir para a sua saúde. Lado a lado com a saúde. Hoje o tema de que vos vou falar é o Outubro Rosa. Campanha mundial dedicada à consciencialização sobre o cancro da mama. O outubro chega pintado de rosa, mas o rosa que vemos por estes dias nas ruas, nas instituições, nas redes sociais e nas nossas roupas não é apenas uma cor, é um símbolo. Um símbolo de esperança, de prevenção, de solidariedade. Um símbolo que nos lembra que, quando falamos de cancro da mama, estamos a falar de pessoas, de famílias, de histórias, de medos, mas também de coragem, de superação e de vida. O Outubro Rosa convida-nos todos os anos a parar por um momento e a olhar para uma realidade que não podemos ignorar. O cancro da mama continua a fazer parte da vida de muitas mulheres e também dos seus familiares e amigos. E talvez uma das mensagens mais importantes deste mês seja precisamente esta: não devemos ter medo de falar sobre o cancro. Devemos falar de prevenção, de diagnóstico precoce, de cuidados e de acompanhamento. Devemos falar porque a informação pode salvar vidas. É aqui que instituições como a Liga Portuguesa contra o Cancro assumem um papel tão importante. Ao longo dos anos, a Liga Portuguesa contra o Cancro tem desenvolvido um trabalho fundamental na prevenção, na sensibilização para o cancro, na realização de rastreios pela mamografia, que é feita de 2 em 2 anos, e no apoio aos doentes e às famílias, e na promoção de iniciativas que aproximam a saúde das comunidades. No caso particular do cancro da mama, a informação, a sensibilização para a prevenção e o incentivo ao diagnóstico precoce são ferramentas essenciais. Mas há uma coisa que nenhum folheto, nenhuma campanha e nenhuma instituição consegue fazer sozinha: chegar verdadeiramente às pessoas. E é aqui que entra a comunidade. Entram os grupos de voluntários comunitários, entram as associações, entram os profissionais de saúde, entram as famílias, entram os vizinhos, entram todas aquelas pessoas que muitas vezes, sem fazer barulho, dão um pouco do seu tempo para ajudar os outros. O voluntariado comunitário tem esta força extraordinária: aproxima as pessoas. Uma palavra amiga, uma conversa, uma caminhada, uma iniciativa de sensibilização, uma mão estendida no momento certo, podem parecer pequenos gestos, mas para quem está a enfrentar uma doença, podem significar muito. E também aqui, a Unidade de Cuidados na Comunidade, o Falcão, desempenha um papel muito importante. Porque cuidar não é apenas tratar uma doença, cuidar é acompanhar, é prevenir, é informar, é ouvir, é estar próximo. A Unidade de Cuidados na Comunidade leva os cuidados de saúde para mais perto da população e trabalha numa lógica de proximidade, promoção da saúde e prevenção da doença. E essa proximidade é fundamental, sobretudo quando falamos de temas que tantas vezes são difíceis de abordar. No Outubro Rosa, todos estes caminhos se cruzam: a saúde, a prevenção, a informação, o voluntariado e a comunidade.

E há uma palavra que talvez resuma tudo isto: proximidade. Porque o combate ao cancro não acontece apenas nos hospitais. Acontece também nos centros de saúde, nas nossas comunidades, nas nossas associações, nas conversas entre amigos e, sobretudo, na atenção que temos uns pelos outros. Acontece quando alguém nos lembra que devemos estar atentos à nossa saúde. Acontece quando uma mulher decide não adiar uma consulta. Acontece quando uma família acompanha alguém num momento difícil. Acontece quando um grupo de voluntários decide organizar uma iniciativa para sensibilizar a população. E é precisamente com este espírito que, em Pinhel, o grupo de voluntariado comunitário se associa ao Outubro Rosa. No próximo dia 10 de outubro, vamos sair à rua para uma caminhada pela prevenção, pela saúde e pela solidariedade. O ponto de encontro será junto ao Tribunal de Pinhel, às 8h30. E o convite é para todos. Para as mulheres e para os homens, para os mais novos e para os mais velhos, para quem já viveu de perto a realidade do cancro da mama e para quem simplesmente acredita que a prevenção é a responsabilidade de todos. Não é preciso ser atleta, não é preciso caminhar depressa, é preciso apenas aparecer, porque neste dia cada passo conta. Conta como gesto de solidariedade por quem enfrenta ou enfrentou um cancro da mama. Conta como homenagem a quem já partiu. Conta como esperança para quem está a lutar. E conta, sobretudo, como a mensagem de que não estamos indiferentes. Talvez uma caminhada não mude o mundo, mas pode mudar a forma como olhamos para a doença. Pode despertar uma conversa, pode levar alguém a procurar informação, pode lembrar alguém de que não está sozinho. E às vezes, é precisamente assim que grandes mudanças começam, com um pequeno passo. Por isso, neste Outubro Rosa, não deixemos que o rosa seja apenas uma cor. Que veremos durante algumas semanas. Façamos dele uma atitude. Uma atitude de prevenção, de cuidado, de solidariedade, de proximidade e de esperança. No dia 10 de outubro em Pinhel, vamos caminhar juntos. Pelas mulheres, pelas famílias, pela prevenção, pela vida. Esperamos por todos, às 8h30, junto ao Tribunal de Pinhel. Porque quando caminhamos juntos, ninguém fica sozinho. E agora, obrigada pela vossa atenção e lá esperamos por todos vós.

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0: Boa tarde, são 17 horas.
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1: Olá a todos, sejam bem-vindos a mais um bloco informativo na Rádio Elmo. A Associação Nacional de Municípios Portugueses avançou que pretende esclarecer com o Governo quais são as novas responsabilidades das autarquias no âmbito da prestação social única. A freguesia de Marmoleiro, no Conselho da Guarda, recebe este fim de semana

0: a mais uma edição da Festa do Marmelo e da Marmelada.
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0: A Associação Nacional de Municípios Portugueses avançou que pretende esclarecer com o Governo quais são as novas responsabilidades das autarquias no âmbito da prestação social única, que deverão vir acompanhadas pelos respectivos meios financeiros e humanos. Esta posição da Associação Nacional de Municípios Portugueses foi transmitida à Agência Lusa pelo seu vice-presidente, Flávio Massano, em Coimbra, no final de uma reunião do Conselho Diretivo que liderou devido à ausência do presidente Pedro Pimpão. Os municípios já tinham assumido a transferência de competências na área da ação social, uma das áreas em que estamos efetivamente satisfeitos com os resultados, mas agora temos uma prestação social única que engloba mais 11 prestações sociais e queremos perceber exatamente o que isso significa para os municípios, acrescentou o presidente de Manteigas. De acordo com o autarca, a proximidade dos municípios às populações tem permitido uma resposta eficaz na área social, no entanto, considera que qualquer novo modelo deve garantir condições adequadas para a sua implementação. A freguesia de Marmeleiro, no Conselho da Guarda, recebe este fim de semana, 10 e 11 de outubro, mais uma edição da Festa do Marmelo e da Marmelada, uma iniciativa dedicada à valorização das tradições, dos saberes e dos sabores locais. A programação arranca no sábado, às 17 horas, com uma caminhada para a recolha de marmelos. Às 20 haverá a tradicional ceia de marmelos e da marmelada, um momento de convívio que pretende manter viva a tradição da freguesia. No domingo, o programa prossegue com a benção das cestas, seguindo-se o tradicional cortejo entre a igreja e o Largo de São Domingos. Falando de outra iniciativa, noutro concelho vizinho, Celourico da Beira, mais precisamente Freguesia de Carrapichana, recebe no próximo dia 25 de outubro a Caminhada Rota do Borrego, uma iniciativa integrada no programa do Festival do Borrego da Serra da Estrela DOP 2026. Com um percurso de cerca de 11 km e com uma dificuldade considerada médio, a caminhada pretende aliar a prática da atividade física à valorização do território e da gastronomia local, proporcionando a todos aqueles que quiserem participar uma manhã de convívio e de contacto com a paisagem da região.

região. A participação está sujeita à inscrição prévia até o dia 22 de outubro, incluindo o seguro, reforço alimentar e o almoço. Para todos os interessados, o link de inscrição está disponível na página do Facebook do município de Celurico da Beira. Os conhecimentos dos alunos do 4º e 6º ano vão passar a ser testados no mês de abril. A antecipação em cerca de um mês das chamadas provas de monitorização da aprendizagem, a MODA, foi anunciada na terça-feira pelo Ministro da Educação, que esteve a ser ouvido no Parlamento na Comissão de Educação e Ciência. Fernando Alexandre disse que o calendário das provas que são aplicadas no final

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0: Boa tarde, são 18 horas.
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0: Boa tarde, são 19 horas.
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0: Boa noite. São 20 horas.
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0: boa noite. São 21 horas.
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2: Boa noite, são 22 horas.
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0: Boa noite. São 23 horas.
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0: Boa noite. Zero horas.
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